Olá, galera, muito boa tarde, tudo bem, tudo jóia? Sejam bem-vindos a esta edição de arranque de semana, segunda-feira, linda soleada, fria, pero que vamos a ir levantando temperatura com a música brasileira, la vamos a deixar templadita, agradable, com boa música, em duas cores que vos podés pedir al 095-105-913 SMS, WhatsApp, tu nombre y la música que vamos a disfrutar juntos hasta las 13 horas. Así que dale, menos palabras, más música. Pra você, boa vibra, pra você. Subí el volumen, así arranca este Brasil en FM. Arranque de semana, vámosla.